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1: Estou então de regresso para a segunda hora de emissão do Legendado em Português e sei que vocês estão aí na frequência certa, também na sintonia de mais uma horinha desta emissão do Legendado em Português com mais, como habitualmente, com mais duas horas de música da expressão portuguesa e as nossas rúbricas. Vamos para já à música, daqui a pouco vamos à primeira rúbrica aqui a fazer-nos companhia nesta segunda hora de emissão. Obrigado por estarem aí desse lado. Em toda...

A segunda hora já se iniciou. Vamos então caminhando calmamente e descontraídamente, sempre com a música da expressão portuguesa, e vamos continuar com mais música antes de irmos até ao fundo do baú, mais uma vez, buscar uma relíquia aqui da música ligeira portuguesa. Quem for?

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1: Agora sim, é a vez de mais uma relíquia da música ligeira portuguesa, trazida aqui por mim, com a Naftalina, com Rui Cardoso.
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1: Hoje trazemos ao Naftalina a Anita Guerreiro. Tal como muitos outros, Anita Guerreiro começou com apenas 7 anos por ser uma das miúdas fadistas infantis que ficavam identificadas com o bairro de onde vinham, sendo a Miúda do Intendente, bairro onde nascera em 1936. Com apenas 15 anos de idade, em 1952, Anita Guerreiro, nome artístico, pois o seu verdadeiro nome é Bebiana Cardinali, concorria a um passatempo do popular programa radiofónico Comboio das 6:30. Espantado com o que ouvia, o produtor do programa, Marcos Vidal, convidou-a imediatamente para se juntar ao elenco e, poucas semanas depois, estreava-se como fadista no Café Luso. Antes de completar os 20 anos, era já vedeta de revista, género em que se estreou em 1955. A Anita Guerreiro se deve à criação de um fado-canção que ficou na boca do povo e até a Mali gravou, Cheira a Lisboa, que criou em 1969 na revista Peço a Palavra. Ironicamente, pouco depois deste sucesso colossal, Anita Guerreiro afastou-se da revista durante mais de uma década, apenas regressando em 1982. Manteve-se, entretanto, ativa como fadista, cantando em casas de fados e atuando no estrangeiro. No histórico Parque Meyer, Anita Guerreiro funda e dirige a casa típica Adega da Anita, por onde passam grandes figuras do circuito fadista. Mais tarde, encerra o espaço e parte com o marido para Angola, por onde se mantém cerca de 3 anos. Após o seu regresso a Lisboa, integra o elenco do Teatro Capitólio. No Teatro de Revista, Anita Guerreiro dá início a um dos pontos mais altos da sua carreira. Escolhi para ouvirmos o seu sucesso, Cheira a Lisboa.

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1: Estivemos com mais um momento de recordação nesta emissão do Naftalina com Rui Cardoso e comigo a gaguejar também pelo meio. Vamos continuando com mais música, depois vem um pequeno bloco de comerciais e eu volto logo após para continuar aqui com mais música e mais ainda uma rúbrica, porque ainda vamos estar em linha com a Deco, como habitualmente.

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1: E então, agora que estou de volta, aqui estou eu, em linha com a Deco. Vou já receber a Graça Cabral para mais uma das rubricas da Deco, com dicas e sugestões que só a Deco sabe trazer aqui à antena do Legendado em português. Em linha com a Deco, para ouvir já a seguir.
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2: Olá, ainda bem que está aí desse lado em mais um Em Linha com a Deco. Cuidar das finanças pessoais hoje é garantir tranquilidade financeira no futuro. Gerir as contas bancárias, os créditos, os seguros, parece ser um quebra-cabeças e uma dor de cabeça, mas não tem de ser complicado, porque se o consumidor conhecer os seus direitos, estará certamente a evitar problemas e a tomar decisões financeiras mais responsáveis. A Deco, através do seu projeto Tudo a que tem Direito, um projeto que tem o apoio da União Europeia, quer precisamente garantir que os consumidores têm informação, apoio, aconselhamento para que seja mais fácil gerir todos os seus atos de consumo, inclusivamente estes que estão relacionados com as contas lá de casa. Estamos a dedicar o mês de junho a este projeto, ou a estes conteúdos que são os que trazem mais complicação à vida dos portugueses, e por isso queremos, no espaço Em Linha com a Deco, oferecer-lhe ideias, dicas, conselhos que farão toda a diferença nos seus hábitos de consumo, hoje nos hábitos financeiros. Em primeiro lugar, quero dizer-lhe que ter uma conta bancária é um direito básico. O consumidor tem direito a receber informação que tem de ser clara sobre a sua conta bancária, sobre as comissões, os custos de manutenção da conta, as despesas de movimentos da conta. Toda esta informação tem de ser transmitida de forma clara e transparente. O consumidor tem todo o direito de movimentar e encerrar a conta quando quiser, desde que não tenha dívidas, claro. Mas se quiser mudar de banco e quiser encerrar a conta, tem todo o direito de o fazer, não precisa de se sentir constrangido ou, enfim, pressionado a não fazer, a não cumprir a sua vontade. Deve também assegurar, claro, como é óbvio, que tem saldos

0: suficiente para os pagamentos autorizados em conta e manter sempre. Isto é obrigatório, embora pareça por vezes excessivo, deve manter os contactos pessoais atualizados junto do seu banco. A dica principal que lhe damos aqui é: não se esqueça que para quem só precisa de uma conta à ordem simples, só uma, pode aceder à conta de serviços mínimos bancários. É uma solução que é muito mais barata porque não tem as despesas ou custos de manutenção mensais, tem um valor anual de baixo custo e tem direito a receber o cartão de crédito, de débito, enfim, tudo a que tem direito, fazer pagamentos em conta, tudo isso, transferências, é possível com a conta de serviços mínimos bancários, que é uma decisão bem mais barata. Em segundo lugar, queremos alertá-lo para o seguinte: atenção ao custo real do crédito. Pedir crédito não é só depois pagar esse valor a prestações, não. Tem de estar informado e deve receber sempre a ficha de informação normalizada europeia, a FIN, que deve ler cuidadosamente para que possa, com as várias propostas dos vários bancos, comparar então os créditos oferecidos, quais são as taxas anuais de encargos efetivas globais até à AEG, quais são os spreads, quais são os montantes total imputado ao consumidor, quais são os valores que realmente se vai pagar. Só consegue fazer estas comparações e as suas escolhas se tiver então a ficha de informação normalizada europeia. Deve conhecer tudo o que há a saber sobre taxas de juros. Existe uma taxa de juros fixa em que a prestação se mantém igual, portanto digamos que é uma decisão mais segura. A taxa variável em que a prestação pode sofrer flutuações ou subir ou descer. Pode acarretar mais risco, mas também pode trazer algum sufoco. E depois a mista, que começa como taxa fixa e depois passa a variável. Queremos lembrar-lhe, esta é a dica de ouro para o crédito, nomeadamente o crédito à habitação. São sempre exigidos seguros de vida e seguro multirriscos de habitação. Faz parte do crédito à habitação esta exigência, mas o consumidor pode escolher livremente a seguradora em que quer ter os seus contratos de seguro. Portanto, antes de assinar esse contrato com o banco, pode ter o crédito à habitação no banco e ter os seguros noutra seguradora, deve, obviamente, comparar preços, verificar as exclusões, verificar as franquias e os períodos de carência, fazer as contas e depois escolher em liberdade. Finalmente, temos que lhe deixar esta mensagem: evite entrar em incumprimento. Seja uma conta simples à ordem, seja um crédito, seja um produto de investimento ou de poupança, evite sempre ficar em incumprimento. Evite sempre deixar pagamentos por fazer, deixar a conta a descoberto. Se tiver a atravessar um período difícil, por exemplo, se estiver com dificuldade em pagar a prestação do crédito à habitação, haja rapidamente. Contacte de imediato o banco para estudar soluções. Existem mecanismos legais, o PARI, que é o Plano de Ação para o Risco de Incumprimento, e o PERSI, o Procedimento Extrajudicial de Regularização de Situações de Incumprimento, que podem e devem ser avaliadas, e o banco é sempre obrigado a tentar todas as soluções antes de avançar para tribunal. Informe-se com a DECO, siga o projeto Tudo a que Tem Direito, passe por deco.pt, onde está toda a informação e também os contactos da equipa da nossa associação, que o pode ajudar em todas as situações. Até breve.
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2: Estivemos com a presença habitual desta nossa rúbrica, a última destas nossas emissões regulares semanais, em linha com a DECO, com a Graça Cabral. Vamos continuando em direção aos finalmente desta nossa emissão, mas não sem antes falar com a Patrícia, que nos fala de Vancouver, Canadá, e de transmitir a mensagem que ela deixou através do nosso WhatsApp. Bom dia, Rui, mesmo do outro lado do mundo, sempre ligada ao Legendado em Português. E ainda bem que isso acontece todas as semanas.
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0: Estamos assim a chegar aos finalmente da nossa emissão de hoje. Oh, pois é, com muita pena, deixo já aqui as minhas despedidas, marcando já encontro para de hoje uma semana no mesmo sítio, à mesma hora do costume, sempre com mais duas horas de música da expressão portuguesa. Eu sou o Rui Cardoso, este é o Legendado em Português desta semana. Para a semana, há mais. Sejam felizes e façam alguém feliz.
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São 5 horas. 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

0: 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São 6 horas. 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

0: 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São 7 horas. 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

0: 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São 8 horas. 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

Olá, estão ligados em Super Kizomba FM. Nesta sexta-feira abrimos com a última de Badocha, Te Amo, e fechamos esta sequência inicial ao som dos Tubarões Azuis, Edu e Gama, com Estamos Enamorados. Foi o super clássico de hoje. 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

0: enquanto Kelly Vong deu a nota nos Reis do Semba em Lajum.
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0: vocês não vão querer perdê-la num fim de semana marcado também pela pista de dança com o DJ Alves na Kizomba Mix, maio 2026. Esta sexta-feira está assim fechada. Tenham então um super fim de semana. 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

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São 9 horas. 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

Estamos a abrir mais 60 minutos de música com curiosidades na tua rádio. Eu sou Gabriel Antunes e ao longo da próxima hora trago-te 60 minutos justamente de música em boa onda com curiosidades pelo meio. Caso pretendas me contactar, podes fazê-lo por mail, é uma das formas, mails para onde do

E essas mensagens têm grandes possibilidades de passar ao longo destas emissões. Vamos lá, são 60 minutos de música, boa disposição e também algumas curiosidades na tua rádio. Estás bem? Deixa-te ficar e obrigado pela preferência.

São 60 minutos de música em boa onda, com algumas curiosidades pelo meio. Curiosidades como esta, por exemplo: sabias que o Monte Olímpio, já ouviste falar no Monte Olímpio? Pois é, o Monte Olímpio situa-se no planeta Marte, e Marte, ou não, não é Marte, é Marte. Exatamente, pois, porque eu estava a ler aqui a notícia, aqui a informação em francês, e então era Marte. Está bem, pronto. Então dizia eu que o Monte Olímpios, que se situa no planeta Marte, este monte que culmina a uma altitude de 27 mil metros, ouvistes bem, é o maior vulcão do nosso sistema solar.

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1: São 60 minutos de música com algumas curiosidades, curiosidades daquelas que não contribuem propriamente para fazer avançar o teu dia, mas aqui por estas bandas achamos que é muito bom saber. Por exemplo, sabias que as abelhas têm 5 olhos? Pois é, são 3 olhos mais pequenos na parte superior da cabeça e 2 maiores na parte frontal.

60 minutos de música em boa onda, com algumas curiosidades pelo meio. Não percas já daqui a pouco o nosso já habitual espaço Não Há Uma Sem Duas. Para ti que não sabes, são duas das antigas, duas daquelas que tu já não escutas há boés, que nós recuperamos e trazemos à antena da tua rádio. Até lá, vamos com mais uma curiosidade, mais um daqueles magníficos estudos que foram feitos com muita importância. Dizem eles neste estudo que mais pessoas utilizam escovas de dentes azuis.

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As músicas de outras gerações que nós trazemos à antena da tua rádio, espaço ao qual chamei Não Há Uma Sem Duas. E hoje abrimos com Sitiados. Isto foi um enorme sucesso para ti que não sabes, que tens agora 16, 17, 18 anos, 20, 20 e poucos. Pois é, foi uma das grandes músicas do rock português. Esta é um pouco mais antiguinha, hein? Mas quem é que não conhece isto? Uma das bandas sonoras mais populares em todo o mundo. Footloose.

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1: São 60 minutos de música em boa onda com algumas curiosidades pelo meio. Curiosidades como esta, por exemplo, sabias que no ano de 1987, já lá vão alguns aninhos, mais exatamente, Gabriel, 35 anos, se a matemática está correta, dizia eu que a companhia norte-americana American Airlines, apenas retirando uma azeitona das saladas servidas a bordo dos aviões, economizou 4 mil dólares. Exatamente, eles tiraram apenas uma azeitona, porque eu não sei se ela tinha caroço ou não, mas apenas retirando uma azeitona de cada salada, eles conseguiram economizar 4 mil dólares. Ah, sim senhora. Assim é que é saber gerir.

0: fazer.
1: 60 minutos de música com curiosidades na tua rádio. Curiosidades daquelas que, bom, não contribuem propriamente para fazer avançar o teu mundo, mas aqui por estas bandas achamos que é ótimo saber. Como, por exemplo, esta. Sabias que durante a Segunda Guerra Mundial os Oscars eram feitos de madeira? Pois é, quando havia a atribuição, a célebre atribuição dos Oscars, de Hollywood, sei lá de onde, de tantos sítios, não é? Devido à raridade do metal, decidiram naquela altura fazer os Oscars de madeira. E, portanto, como não havia metal, havia os Oscars em madeira.

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1: Praticamente a concluirmos mais uma hora de música com curiosidades na tua rádio, curiosidades daquelas que certo não contribuem para fazer avançar o teu dia-a-dia, mas por aqui achamos que é ótimo saber. Por exemplo, sabias que o primeiro CD, sim, o primeiro CD a ser gravado nos Estados Unidos foi o CD de Bruce Springsteen, chama-se Born in USA. Isto já foi no início da década de 80. Foi o primeiro CD a ser gravado nos Estados Unidos, este Born in the USA de Bruce Springsteen. Final de mais uma hora de música com curiosidades na tua rádio. Caso pretendas me contactar, podes fazê-lo por mail, por exemplo, mails para ondadogabriel@gmail.com. Estou à espera dos teus mails. Ou então mandas uma mensagem pelo WhatsApp, ok?

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São 10 horas. 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

Muito boa noite, sejam bem-vindos à nossa emissão de hoje, sexta-feira, dia 19 de junho de 2026, Dia Mundial de Consciência sobre Doença Falciforme, Dia de Sal como Algo, o Dia Internacional para a Eliminação da Violência Sexual, também em conflitos, Dia Mundial do Albatroz, dia 170, semana 25, e em 2026 já percorremos 46,6%. O valor de hoje está na fase crescente e, se tudo correr bem, vamos abrir com este trabalho de Dona Elvira, seu nome, Mondadeira. Ainda vamos ter por cá Da Vinci, com um dos trabalhos de 1995, chama-se Oição, trabalho também celebrizado pelos meninos de Cascais, os homens da Baía de Cascais, também vão passar por cá, não é? Aquela banda do Miguel Anjo, os Delfins. Depois passará por cá o trabalho dos Dona Maria Pão para a Multidão. Motivos há de sobra para ficarmos juntos até à meia-noite. Vamos a isso?

da multidão e já a seguir vem aí uma pequena flor dos, entre aspas, e a Viviane. Também os dias da história com o Daniel Oliveira às 10h30. Vamos até 19 de junho de 1988 com a canonização dos mártires do Vietnã.

São violenta, com a concordância. Depois vamos Despicida. Já seguimos. Dinda.

0: Ah, sim senhora, há sempre música entre nós com a simpática Dina e que saudades que eu tenho da voz da Dina. Vamos então a 19 de junho de 1988, vamos falar-se da canonização dos mártires do Vietnã. Pois claro, quem nos vai falar disso é exatamente o Daniel Vieira com os Dias da História e depois abrimos o momento musical com uma sequência, Dom Fuas Roupinho com os Diabo na Cruz, ainda passará por cá na sequência meia dúzia, porque a dúzia é mais barato, Carlos Paião, e concluímos a sequência com Russinha do Elias. Para já vem aí os Dias da História com o Daniel Vieira.
1: Os Dias da História, um acontecimento histórico por cada um dos 365 dias do ano. Os Dias da História, uma compilação de Paulo Jorge de Sousa Pinto, com edição de Daniel Vieira. 19 de junho de 1988, canonização dos mártires do Vietnã. Foi neste dia formalizada a canonização pelo Papa João Paulo II dos chamados Mártires do Vietnã, nome dado aos 117 católicos que foram executados em várias regiões do atual Vietnã ao longo da primeira metade do século XIX. A cerimónia foi presidida pelo Monsenhor Philippe Tran Van Hoai e juntou na Praça de São Pedro milhares de católicos de origem vietnamita. Foi o momento mais significativo do processo de aproximação da Igreja à diáspora dos vietnamitas católicos, numa época em que os efeitos da guerra do Vietnã eram ainda muito visíveis. Os 117 mártires haviam sido previamente beatificados e a sua consagração como santos da Igreja constituiu um passo importante na afirmação da identidade dos católicos vietnamitas, nomeadamente as comunidades residentes nos Estados Unidos. Neste país existem hoje várias paróquias e igrejas dedicadas aos mártires e a Igreja Católica consagrou-lhes o dia 24 de novembro. A lista dos 117 mártires inclui duas dezenas de missionários espanhóis e franceses, sendo os restantes conversos vietnamitas. Trata-se de uma amostra de um número incerto de cristãos condenados à morte no Vietnã, cujo total poderá ter ascendido a dezenas de milhares de pessoas. Nos finais do século XVIII, o crescimento das comunidades cristãs e o envolvimento dos missionários nas lutas políticas suscitaram uma crescente hostilidade por parte das elites vietnamitas, que se transformou em perseguição aberta após a revolta que deflagrou em 1833 contra o imperador da dinastia Nguyen, que contou com o apoio explícito dos católicos. A religião cristã foi erradicada e os seus seguidores sujeitos a uma repressão crescente e impiedosa. Tratou-se de umas facetas da política de isolamento, conservadora e tradicionalista seguida pelos imperadores do Vietnã daquela época. As perseguições colidiam com os interesses das potências europeias, nomeadamente da França, que em 1858 iniciou uma campanha militar no sul do Vietnã como represália pelas mortes dos missionários. Os Dias da História.
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0: Eis a número 6.
1: Porque havia de ser de outra maneira? Pois é, diz-nos Carlos Paião, mas já daqui a pouco, porque os Diabo na Cruz, com o Dom Fuas Roupinho, também vem a caminho. Vamos lá, seus preguiçosos, toca a trabalhar-se.

0: queimá-las.
1: É bom para queimar as pulgas, etc. O que é o que já acabou? Ah, pois.
0: Pois, pois. Já foi. Grande compositor este. Aquele espião que nos deixou tanta saudade.

vamos lá então trazer-vos o estado do tempo para amanhã, segundo o IPMA, Instituto Português do Mar e da Atmosfera, que nos vai reservar céu pouco nublado, limpo, a apresentar-se somente muito nublado do litoral norte e centro até ao fim da manhã. Nas regiões do interior durante a tarde, aumento temporário de nebulosidade com possibilidade de ocorrência de aguaceiros dispersos acompanhados de trovoada. O vento fraco a mudar de até 30 km do quadrante oeste a ser do quadrante leste nas terras altas até meia da manhã a partir do fim da tarde e a soprar por vezes forte até 40 km na faixa costeira ocidental a sul do Cabo Carvoeiro durante a tarde. Haverá neblina ou nevoeiro matinal, ou melhor, haverá neblina ou nevoeiro matinal no litoral norte e centro. Pequena subida da temperatura, em especial da máxima nas regiões do norte e centro. Quanto ao estado do mar, na costa ocidental as ondas serão no noroeste com 1,5 metros e a temperatura da água do mar rondar os 16 a 19 graus. Na costa sul serão as ondas inferiores a 1 metro e a temperatura da água do mar entre os 19 e os 21 graus. Estiveram de serviço os meteorologistas Paulo Leitão e Pedro Sousa. E agora vamos dar uma voltinha, quiçá, até à Baía de Cascais. Já falámos neles aqui há poucos minutos atrás. Os delfins. A Baía de Cascais. Deixa de ficar. Caminhamos para o final da primeira hora.

Ontem, hoje, elas são as cocktail. Mandamos-las também aqui. Já se quis a conta de subtrair, pois claro, com a Daniela Azevedo, ela faz parte do Escolar e editou este trabalho do álbum a ter-se o nome de Corrente. A edição é de 2014. Praticamente a concluirmos esta

de manhã eu vou a pouco. Mas tenho que acabar esta emissão de hoje, custa o custar-se. Eles são os trabalhadores do comércio. Certamente se lembram-se deles.

0: comércio.
1: Pois claro, eu vou-me embora.
0: Vou dar as botas, ou melhor,
1: vou dar os slides.
0: Volto para a segunda hora.
1: A Maria, cabeça de vento.

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São 11 horas. 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
1: É suficiente?
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1: Vem aí, na Nau Cantarineta, Fausto Bordal Dias, com a versão de Lisboa. Bem-vindos à segunda hora.

As palavras foram desta bonita voz de menina. A menina que ouvimos, Celina da Piedade, o Manjerico, e para trás havia ficado a moldura da Filipa Torres. Eles são as danças ocultas, trazem-nos o diatónico. E o chão da feira diz-nos: não há nada a fazer, mas para já o que há a fazer é falar-te do dia de São Romualdo, que se celebra a 19 de junho. Ficou conhecido pela sua profunda espiritualidade, pela defesa da vida contemplativa e por ter fundado a Ordem dos Camaldolenses. Nasceu por volta do ano 956 em Ravenna, no norte de Itália, no seio de uma família nobre e influente, descendente dos duques de Orseolo. Cresceu num ambiente privilegiado, mas sempre sentiu o chamamento para uma vida dedicada a Deus. Após ingressar no mosteiro de Santo Apolinário em Ravenna, percebeu que procurava uma forma de vida religiosa mais austera e recolhida. Por esse motivo, abandonou o mosteiro alguns anos mais tarde e partiu em busca de uma maior proximidade espiritual com Deus. Durante vários anos percorreu diferentes regiões de Itália e viveu períodos de isolamento e oração, inspirado pelos antigos ermitas do Oriente Cristão. A sua experiência levou a defender um modelo de vida que combinava a tradição beneditina com o silêncio, a contemplação e a solidão próprias dos ermitas. Esta visão espiritual iria influenciar profundamente o monaquismo europeu. Segundo a tradição, conseguiu também convencer o seu pai a abandonar a vida mundana e a ingressar na vida religiosa, a ser este mais tarde venerado como São Severo. Fundou diversos mosteiros ao longo da sua vida, mas a obra mais importante foi a criação da Ordem dos Camaldolenses. No início do século XI, esta ordem segue a regra de São Bento, mas atribui especial importância à oração, ao recolhimento e à vida contemplativa. Os seus membros podem viver em conformidade, claro está, e conciliar a tradição monástica com uma forte dimensão de silêncio e meditação. O mosteiro de Camaldoli, na Toscana, tornou-se o principal centro desta nova forma de vida religiosa e deu nome à ordem. É frequentemente apontado como uma das figuras mais importantes do chamado Renascimento Ermítico dos séculos X e XI, um movimento que procurou renovar a vida espiritual através de práticas de maior austeridade, oração e afastamento das vibrações do mundo. A sua influência estendeu-se muito para além dos mosteiros que fundou, ao inspirar gerações de monges e religiosos em toda a Europa. Veio a falecer a 19 de junho de 1027, no mosteiro Val di Castro, em Itália, com cerca de 71 anos. A igreja assinala a sua memória litúrgica, que corresponde ao dia de sua morte. Também conhecido como São Romualdo Abade, era recordado como o seu exemplo de humildade, disciplina espiritual e dedicação à vida contemplativa. Oração a São Romualdo, ó Deus, Pai de bondade. Eu vos peço pela intercessão de São Romualdo que nunca me sinta por vós desamparado. Eu vos peço por mim e por todos aqueles que sofrem dores físicas, que se sentem abandonados e carregam a cruz sozinho no meio do desespero. Concedei a força e a aceitação do mistério da dor. Amém. E assim vos trouxemos estas palavras deste santo, o São Romualdo. O chão da feira, não há nada a fazer-se.

chama-se Filipe Pinto e Tudo Gira é o nome do álbum. Este trabalho de 2016, um tema nómada a passar por aqui. Um chão da feira, com não há nada a fazer, como já ouvimos dito, e o diatónico das danças ocultas. Já a seguir, vamos brindá-los com David Pessoa, Resta a Minha Voz. E a minha hoje não está das melhores coisas, mas enfim, tem de ser, e o que tem de ser tem muita força. Depois vem a Noite Quente com a Catarina Pinho.

E é para te falar agora do Dia Mundial da Consciencialização para a Doença Falciforme. Assinala-se anualmente a 19 de junho e tem como objetivo aumentar o conhecimento público sobre esta doença genética, promover o diagnóstico precoce e incentivar o acesso a cuidados de saúde adequados para os afetados. Foi instituído pela ONU em 2008 ao reconhecer-se a doença falciforme como um importante problema de saúde pública a nível mundial. Todos os anos, entidades de saúde, associações e doentes, ou melhor, associações de doentes e organizações internacionais promovem campanhas de informação e sensibilização sobre esta condição, doença do sangue, que afeta a hemoglobina, a proteína responsável pelo transporte de oxigênio no organismo. Com esta doença, os glóbulos vermelhos podem adquirir uma forma anormal, semelhante a uma foice ou meia-lua, em vez da forma arredondada habitual. Estas células tornam-se mais rígidas e frágeis e dificultam a circulação sanguínea e reduzem o transporte de oxigênio para os tecidos. Como consequência, os glóbulos vermelhos rompem-se mais rapidamente, onde provoca anemia crónica e diversas complicações de saúde. Os sinais costumam surgir nos primeiros meses de vida, geralmente após os 3 meses de idade. A intensidade dos sintomas varia de indivíduo para indivíduo. Entre as manifestações mais comuns encontram-se anemia crónica, cansaço excessivo, icterícia, coloração amarelada da pele, estava complicado, da pele e dos olhos, inchaço doloroso das mãos e dos pés, dores nos ossos, músculos e articulações, crises de dor intensa provocadas pela obstrução dos vasos sanguíneos, maior suscetibilidade a infecções, atraso no crescimento e desenvolvimento em algumas crianças, úlceras nas pernas em casos mais graves. As chamadas crises falciformes podem causar dores intensas e exigir acompanhamento médico urgente. O diagnóstico precoce é fundamental para reduzir complicações e melhorar o prognóstico dos doentes. Em muitos países, pode ser identificada através de programas de rastreio neonatal, realizados logo após o nascimento. Embora ainda não exista uma cura para a maioria dos casos, diversos tratamentos ajudam a controlar os sintomas e a prevenir complicações. Entre as abordagens utilizadas estão hidratação adequada, administração de analgésico durante as crises de dor, antibióticos preventivos em crianças, vacinação reforçada contra infecções, transfusões sanguíneas em situações específicas, medicamentos que reduzem a frequência das crises, transplante de medula óssea em alguns casos selecionados. O acompanhamento médico regular é essencial para garantir uma melhor qualidade de vida. E assim vos falamos desta doença falciforme, porque só grandes músicas tocam aqui na tua Portugal Stars. Vamos escutar mais um tema musical. Pertence aos Marafona. 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Como será esta forma de amar? 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Vamos lá, Marafona, aí com força.

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Depois, o rap alentejano. É verdade.

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grandes conclusões, mas sempre com atitude. Eles são aqui com um rap alentejano, aqui que nos foi trazido por estes grandes senhores. Enepá, 2000, pois claro, como não poderia deixar de ser. Já se quis dar uso, são os Clapped, também um trabalho do ano de 2016. E é com atitude que vamos caminhando a passos largos para o final desta nossa emissão de hoje. Deixa de ficar, ainda te trago um resumo do estado do tempo e não só, e a programação para o fim de semana. Por isso, motivos há de sobra para continuar.

Pois é, aqui fica o resumo do estado do tempo para amanhã, segundo o IPMA, Instituto Português do Mar e da Atmosfera, que nos vai então observar possibilidade de aguaceiros e trovoada no interior durante a tarde, na velocidade matinal no litoral norte e centro. Pequena subida de temperatura. Já aí vem mais uma outra bonita voz, nos Manim, com o bloquinho de notas. Depois, no fim desta história toda, vamos voltar aqui para vos trazer a programação para o fim de semana e vamos fechar com as Mini Stars, claro. Dizemos, não queremos...

Pois é, se pudesses voltavas atrás no tempo, nós tivemos que voltar atrás numa das nossas decisões, depois deste bloquinho de notas da Rosmanin, vamos ficar com a romana voltar atrás no tempo, porque as mini-stars disseram não quiseram e não quiseram mesmo. Vamos tentar recuperar este tema para passar na próxima segunda-feira. Mas quanto à programação para o fim de semana, vamos ter amanhã, sábado, a partir das 13 horas, o Super Kizomba com o DJ João Pessoa. Ele traz-nos o Top 10 Super Kizomba. Às 14 horas, o ponto de encontro com a Helena Silva, até às 16. A partir daí, até às 18, o Legendado em Português com o Rui Cardoso. Às 18, Estradas de Portugal, com o Silvio Marques, Angelina Costa, Joaquim Lagartixa e Emílio Oliveira. 20 horas, Clube Megahertz, com o Daniel Vieira. E às 22 horas, comigo, o Imaginário. No próximo domingo, haverá por cá de passar a música portuguesa do António Pedro. 13 horas, Super Kizomba, com o DJ João Pessoa. E agora vamos pedir à Romana para se calar um pouquinho, que é para fazermos aqui o resto da apresentação. Depois da pista de dança do Super Kizomba do DJ João Pessoa, a partir das 13 às 14, vamos ao Fado com Carlos Rocha. O Lino Galvez traz-nos de Sons às Costas a partir das 15 até às 17. Às 17, um Certo Oriente com António Rodrigues. O Clube 80 de Luís Ferrão, entre as 18 e as 20. O Espaço Country, a partir das 20 até às 22, onde vamos fazer uma viagem pelo Jardim de Segredos. Quanto a mim, foi um prazer estar convosco. Desejo-vos boa noite, bom fim de semana e a última janela está de regresso na próxima segunda-feira. Até lá, divirtam-se. Bom fim de semana.

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